O Brasil já é considerado uma nação cósmica por haver nascido no Brasil o conhecimento de preparação da humanidade para entrar em contato com o nosso verdadeiro mundo de origem, o supermundo racional. Uma vez a pessoa ligada ao mundo racional, começa a receber orientação consciente, positiva e certa do racional superior.

pessoa fica ligada pela energia racional, a energia pura, limpa e perfeita, por ser do mundo de puros, limpos e perfeitos. E desligada da energia animal, a energia elétrica e magnética, causadora de todas as ruínas da humanidade. E por isso, a humanidade estava nessa categoria de sofredores, por estar ligada a uma energia que é de outro ser. Do animal irracional. E o ser humano ligado a esta energia animal tinha mesmo que sofrer muito por estar ligado a uma energia inconsciente e negativa, por ser animal, causadora do desequilíbrio da humanidade. Agora, tomando conhecimento da energia racional, a energia verdadeira da origem do ser racional, passamos para outra categoria superior a que estávamos, passando assim para a categoria de aparelho racional, por estarmos ligados à energia racional. Ao passo que ligado, como estávamos na categoria animal, tínhamos mesmo que viver mal, num desequilíbrio infernal, como assim a humanidade vem agonizando há muito, à procura da sua verdadeira origem, sem encontrar. E agora está descoberta nas páginas brilhantes do livro Universo em Desencanto. O objetivo do conhecimento de cultura racional é de preparar a humanidade para entrar em contato com seres extraterrenos, que são os habitantes do mundo racional, nossos irmãos, de onde nós saímos para este passeio na vida da matéria.

Então, estávamos ligados em primeiro lugar ao mundo espiritual. Depois ficamos ligados em segundo lugar ao astral superior. E agora em terceiro lugar, a meta final, que é o mundo racional. O mundo verdadeiro da nossa origem de racional. O verdadeiro Deus é racional, por ser de nossa origem, é o racional superior. É um raciocínio superior a todos os raciocínios, que quer dizer o verdadeiro Deus, no modo de falar dos inconscientes. Por quê? Para o consciente, o verdadeiro Deus é racional, por sermos de origem racional. O Deus verdadeiro é racional. Então, o racional superior é um raciocínio superior a todos os raciocínios. A suprema fonte da verdade das verdades. O domínio do Deus verdadeiro na Terra agora. Eu tive que subir!